temperatura. O inverno no hemisfério sul, incluindo o Brasil, começou dia 21 de junho, aproximadamente às 5 horas e 24 minutos, em uma manhã, e a estação se estenderá até dia 22 de setembro. É o inverno que estamos vivendo juntos, que começou dia 21 de junho e vai até setembro, dia 22. E aqui na nossa programação, eu quero dizer também parabéns à FM de São Paulo, Kiss FM, que eu curto todos os dias, todos os locutores, locutoras da Kiss FM, só rock clássico, 24 horas de rock clássico, os melhores. Emissora lá de São Paulo com algumas filiais, tem a filial aqui em Sorocaba, tem a filial aqui em Campinas. Um abraço para todos de Campinas, um abraço para todos de Sorocaba, um abraço para todos de São Paulo, que nos ouve através das plataformas digitais pela internet. Olha, a Kiss FM fez 25 anos e comemorou nesse último dia 13, que foi o Dia Mundial do Rock. Dia 13 de julho, Dia Mundial do Rock, portanto, guarde bem esta data. 13 de julho, Dia Mundial do Rock. E comemorando a Kiss FM 25 anos com o seu slogan: não deixe o rock sair de você. Nunca, jamais. Parabéns, Kiss FM. Tem na internet também, entra na Google. Várias plataformas para você escolher a Kiss FM. 24 horas de rock e de muito rock. E agora eu continuo aqui falando dos 10 hits em contagem regressiva que daqui a pouquinho na nossa programação vai entrar no ar para todos vocês. As últimas 5, intercalando com as outras 5 que eu já falei, dando ao todo 10. 10 em contagem regressiva daqui a pouquinho na nossa programação, continuando o mundo da música das 10 mais da programação. Na posição de número 5, vai ela, Frida, e a música Young Sidney Gold, que ela é o vocal, ela foi a vocalista da banda ABBA, a Frida. Na posição de número 4, a banda Nazaré. A banda Nazaré vai estar fazendo um show agora aí em São Paulo, nesse dia 21. Portanto, nessa próxima terça-feira, lá em São Paulo, a banda Nazaré fazendo um show dentro do seu tour, da sua turnê, onde vai ser o último dia da lua nova. Banda Nazaré em São Paulo, nas plataformas digitais vocês pegam todas as informações. E nós vamos ouvir a banda Nazaré aqui na posição de número 4 e a música Rhythm on the Window. Depois na posição de número 3, James e a música Give Them All in a Eat. Na posição de número 2, Madonna e a música La Elisa Bonita. La Isla Bonita. E na posição de número 1, Queen. Queen, que foi também a banda cover do Queen, com Fred Mercury sendo representado pela banda cover lá na praça. Você assistiu? Eu não tive a oportunidade de assistir, mas foi um show, eu vi os vídeos. E na posição de número 1 aqui desta noite, em contagem regressiva, no mundo da música, com a King of Magic, daqui a pouquinho, são essas 10. Em contagem regressiva, as mais pedidas, as mais conhecidas, os sucessos aqui na RFM, no programa Rock Brasil. Daqui a pouquinho, não saia daí, não perca! Seguimos juntos com todos vocês, tudo equilibrado, tudo em harmonia.

0: 21 horas e 14 minutos.
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2: Pois é, esta é a RFM. Nós ouvimos uns e outros cartas. Carta aos missionários e depois para nunca mais partir. Uns e Outros é uma banda de rock alternativo formada em 1983 no Rio de Janeiro. Em 2023, a banda possuía mais de 90 mil ouvintes mensais no Spotify e mais de 160 mil visualizações mensais no YouTube. A banda tornou-se conhecida nacionalmente pelo single Cartas aos Missionários, que nós ouvimos, e Dias Vermelhos, ambos lançados em 1989, do seu segundo álbum. Estamos falando da banda Uns e Outros, e por aqui nós ouvimos na nossa programação Carta aos Missionários e depois Para Nunca Mais Partir. O programa Rock Brasil também tem seus quadros, e um dos seus quadros é a Trinca Gringa. E o quadro Trinca Gringa desta noite nós vamos levar até você, David Guetta. E com a participação do David Guetta, esse DJ tão famoso, que toca nas melhores pistas do mundo inteiro, e seus hits, que toca em todas as FMs, sucesso garantido, David Guetta. Ele sempre chama algumas cantoras, cantores, para fazer uma parceria com ele e gravar um hit, que ele faz a melodia, ele faz o som e depois o artista encaixa a voz em cima da música dele, do David Guetta. E o David Guetta, dentro do quadro Trinca Gringa desta noite, vai estar com a participação dessas duas encantadoras, lindas garotas, a Cleon Battiti e depois a Annie Marie, com a música Crybaby. Na segunda da Trinca Gringa, Ed Sheeran e a música Bad Habits, sucesso também. E aqui a terceira da Trinca Gringa, Bandido e a música Drowning and Night. São essas três daqui a pouquinho dentro do quadro Trinca Gringa Pop no programa Rock Brasil. Não saia daí, não perca! São tantas as normas da sabedoria que não é fácil citá-las, mas uma coisa é certa: se cada um de nós pudesse edificar as palavras, o mundo seria diferente. Desistir daquilo que não vale a pena não é fracasso, é sabedoria.

0: 21h25.
1: Tá na R, tá legal. E nós ouvimos Biquíni Cavadão em Algum Lugar do Tempo e depois Impossível. Biquíni, anteriormente conhecido como Biquíni Cavadão, é uma banda de rock formada em 1985 no Rio de Janeiro, atualmente composta por Bruno no vocal, Miguel nos teclados, Álvaro na bateria, Carlos na guitarra e tendo atualmente o músico convidado Marcelo no contrabaixo e Walter no saxofone. Bruno Gouveia, Álvaro Brita, Miguel Flores e André, colegas de terceiro ano do Colégio São Vicente de Paulo, que decidiram tocar juntos com mais alguns amigos. Num sarau, decidiram fazer aquela ousada, um hábito. Após muitas formações, ouviram uma visita de um amigo chamado Herbert Viana, a inspiração do nome da banda, com ele dizendo que, abre aspas, se eu tivesse essa idade, só pensaria em mulher, carros e Biquíni Cavadão. A primeira composição do grupo foi Tédio, que foi o chamariz para que Beni insistisse em gravá-los. A demo, que é a demonstração, que contou com Herbert Viana na guitarra, foi para a Rádio Fluminense FM, berço de várias bandas de rock na década de 1980. O sucesso da demo os levou ao Polidor para gravar um compacto simples no início de 1985. Tudo isso e muito mais, estamos falando da banda Biquíni Cavadão. E por aqui nós ouvimos Em Algum Lugar do Tempo e depois Impossível. Agora os nossos alôs, as nossas lembranças a todos os nossos queridos e queridas ouvintes de todo final de semana, de todo sábado. A cunhada do Olair, a Caroline, também a sobrinha Natália, ao Juliano, ao Cláudio de Paula, a Zenaide. O Cláudio de Paula é o rei do Rio Capivari, o pescador, e que toca uma moda de viola com do modão. Também a Bruna, a Júlia, um beijo no seu coração. Também ao Ricardo da Expedição, a Maria do Carmo, ao José Aparecido e o programa Só Brasil, todo sábado a partir das 4 horas da tarde. Depois do programa Só Brasil, nas tardes de sábado, o Baú da R, das 7 às 8, e depois se prepare porque o programa Rock Brasil vai estar no ar. Também o Ximbó, a Sônia, o Walter da Morada do Sol. Um abraço a todos da Morada do Sol em Capivari. Ao Sidney, mais conhecido como Tarzan. Aqui, bem pertinho da Casa da R, da Estúdio da R, do Estúdio da R, né? Sidney, mais conhecido como Tarzan. Também a Eliana, todas as Margaridas, ao Zé Aparecido de Oliveira, aqui da Cidade Coração, da Cidade de Rafar. Junto com ele, a Claudete de Lima, a Cida de Lima. Ao Marcelo, da 15. Bem pertinho da Escola Padre Fabiano, aí em Capivari. Um abraço a todos, bem pertinho aí da Escola Padre Fabiano, perto da escola, na cidade de Capivari. Também o Wilson e a Tatiana e o casal, a Heloísa, a filha, a Ana Flávia, a sobrinha e todos do bairro Engenho Velho. Um abraço a todos do bairro Engenho Velho, em Capivari. Alô, Gerson, alô, Lívia, alô, Pé Bossolan. Aquele abraço, hein, Pé? Igualzinho aquele abraço que nós demos lá na praça, comemorando o Dia Mundial do Rock, dia 13, e o programa Rock Brasil já está com 13 anos no ar aqui na RFM. Graças a você, pelo carinho da sua audiência que fica junto com a gente. Também o Denis, a Elizabeth Pellegrini, lá do bairro Santa Rosa, em Capivari. Um abraço a todos do bairro Santa Rosa. Alô, Du, nas imediações do tiro de guerra. Aquele abraço também para você, Du. Nós nos encontramos lá no Mamma Mia também, né, Du? Tiramos fotos E assim sucessivamente nós vamos seguindo juntos. Também a Aline, o Rafael, o Andy da cidade de Elias Fausto, ouvindo através da internet, nas plataformas digitais aqui na RFM, o programa Rock Brasil, ao sábado, né, Andy? Cê, Roxinho, a La Calota falando de nós na rádio de novo. Sim, sempre, de novo. Calota é o profissional do gesso mais conhecido como Chacrinha, um abraço. Também o Olair e a sua esposa Karine, ao Miguel e a Sheila, ao Márcio e a Betânia, ao Alex, o Baldo, Donizete dos Bosque dos Pinheiros, um abraço a todos do Bosque dos Pinheiros em Capivari. Também o Alisson, a Maria, ao Fernando, sua esposa, sua filha, Amanda, Helena, ao Sidney, o Wesley, aquele abraço também, Wesley, mais conhecido como Lei, turma do João Sem Braço, lá na Praça Central de Capivari, Guns N' Roses Cover, Lei, Território, Festival Território Rock em Solo. O Lei estava por lá, mas não estava com a sua máquina profissional de fotos, né, Lei? Devido à sua bateria que está, como que fala, viciada, né, Lei? Não está pegando carga e é bem cara a bateria para poder trocar, né, Lei? Mas dá um jeito aí. E eu sei que o Lei vai dar um jeito. Também a Sheila, o Randall, Giovana Ferraz, o Wilson Oliveira, minha irmã, a Tata, Maria Alice. Oi, tá. Amanhã estarei por aí, hein? Já tô sabendo do recado. Parabéns, Isabela, na cidade de Cerquilho. Um abraço a todos da cidade de Cerquilho. Parabéns, Isabela, que está completando mais um ano de vida. Também o meu irmão, o Fábio, e também a Sheila, sua esposa. A Nelly Silva, com várias fotos, né, Nelly? Com vocalista da banda do Guns N' Roses Cover, lá da Praça Central, né, Nelly? É isso mesmo, continue assim. Também o Rafael Marsola Portágio, o vocalista da banda Rockabilly, meu irmão, mais conhecido como Fiote, Antônio Camargo, e todos do Aeromodelismo. Alô, Renata, alô, Cláudio, da Refrigeração, na cidade de Mombuca, um abraço a todos da cidade de Mombuca, na pessoa do Murilo Belanga. André Stanislau, mais conhecido como Polégio, alô, Polégio, contrabaixista da banda Noia, né, Polégio? Um abraço a todos os irmãos motociclistas que nos ouve também, na sede do Horus, lá no bairro Ribeirão, um abraço a todos do bairro Ribeirão, em Capivari. Também o professor Getúlio, Aldoninho, Sandrão, Vagninho, Peninha, todos os Pancerines, todos os sapateiros, Davilson Talassi, Chico Rebete, Cazuza, Natan, Joãozinho, Sexta Rock no Bar do Binho, Joãozinho. Também a Valéria e o Valdir. E você já sabe, no comando é todo o primeiro programa do mês aqui no Rock Brasil, aos sábados à noite, hein? É 2 horas de música sem sair de cima, uma overdose de músicas. E dentro desta overdose de músicas, de 2 horas de músicas, comemorando o primeiro programa do mês, que acontece o ano todo aqui na nossa programação, nós temos as 10 mais, os hits em contagem regressiva no mundo da música também, no comando. Também o Samuel, ao Aladim, ao Flávio, que cedia a chácara para que capivaras psicodélicas pudessem então estar ensaiando, né, Flávio? Junto com o Flávio, a Joyce, a Rose. Alô, Valdecir, mais conhecido como Mortandela, também o seu filho Gabriel. Xandu, mais conhecido como Chechel. Assim você acaba com seu pai, cabeça lá na garagem do Xandu, tomando uma gelada. Todos da Ilha Comprida, 75 quilômetros de praia, de fauna, de flora. É o litoral sul do estado de São Paulo que nos ouve através da internet. Alô, Lima, ex-roupeiro e porteiro. No bairro Santo Antônio, em Capivari, um abraço a todos do bairro Santo Antônio, na cidade de Capivari, na pessoa do César, da Sheila, do Edson, da Val, da Roseli, da Toninha, do Tarcílio, da Júlia, da Dona Maria. Um abraço a todos vocês. Que alegria poder ter todos vocês junto com a gente aí no bairro Santo Antônio, em Capivari. Alô, Diego. Alô, Isa. João Cavalari, do Padovani. Um abraço a todos do bairro Padovani, em Capivari, gente. Seguimos juntos aqui na nossa programação, nos nossos alôs. A Dona Vilma. O Rafael, baterista da banda Sirical. Um abraço mais uma vez. E nós nos encontramos lá no encontro de Altos Antigos no último final de semana, né, Rafael? Também nas imediações do bairro Vila Fátima, em Capivari, tem o tio Chico. Alô, tio Chico! Também o Ferrari, o Neymar do aeromodelismo, do presidente João Stuck, na Noiva da Colina, cidade de Piracicaba, que eu amo tanto. Na pessoa do seu Antônio. Alô, Murilo, Marcelo Bonagudi do bairro Rossi, um abraço a todos do bairro Rossi, em Capivari. Alô, Alex, o Lecão, ao Lucas, ao Fernando, ao Jamil, à Marina, ao Giovanni, ao Flávio Previato. São tanta gente. Obrigado pelo carinho da sua audiência, liderando de audiência aqui na Rádio RFM. 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E estamos vivendo o final de semana da RFM e a antena da RFM está bombando, bombando, bombando, liderando de audiência de canto a canto aqui no nosso programa Rock Brasil. 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
2: 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Tá na R, tá legal. Aqui da cidade de Rafar. R de Rafar. E eu quero falar da banda Eiko and the Budman, onde nós vamos ouvir a música Brooding to Fall. Vamos falar desta banda que eu gosto tanto e você com certeza vai gostar também. Eiko and the Budman anuncia álbum inédito após 12 anos e libera novo single. Vou passar essa informação para você a partir de agora. O Eiko and the Budman encerrou um longo período de espera com o anúncio de seu próximo disco de estúdio, intitulado Upland for Isaac. O álbum chega às plataformas em 18 de setembro, rompendo o silêncio discográfico que a banda mantia desde 2014. O cartão de visitas deste novo momento, o grupo disponibilizou a faixa Bruxelles and Ted, a música que já integra o repertório de apresentações recentes da banda, traz de volta a sonoridade dessa e do estilo vocal característico em Ian McLaughlin. Elementos que definiram a trajetória do grupo desde a década de 80. A produção do material traz um registro histórico. A colaboração de Crane Burke, baterista icônico do Brandy. Burke deixou a sua marca na maioria das composições antes de falecer durante a fase da conclusão do álbum. A obra agora se torna uma celebração póstuma ao legado do músico que contribuiu decisivamente para a sonoridade do projeto. O projeto de finalização do disco foi concluído e conduzido por McLaughlin, com o suporte técnico de Alan Mulder e Andrew Bunkman, que prepara uma agenda intensa de shows pelo continente europeu, reacendendo as esperanças do público sul-americano de ver o retorno deste veterano aos palcos brasileiros em breve. Estamos falando da banda Eiko and the Budman e hoje nós vamos ouvir, voltando depois de muito tempo, com a música Brooding to Fall, com a banda Eiko and the Budman. A partir de agora, aqui, voltando e tocando pra você.
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3: É claro que eu detono, eu detonei. E assim foi mais um programa Rock Brasil aqui pela RFM 107.9. Músicas nacionais, músicas internacionais. Missão cumprida. Tudo deu certo com o nosso trabalho por aqui na frente dos botões e o meu companheiro microfone. E todos vocês aí do outro lado do alto-falante ou do seu fone de ouvido. Quero agradecer muito o carinho da audiência de todos vocês que ficaram com o rádio ligado. Fique na nossa programação. Tenho certeza que uma trilha sonora vai tocar o seu coração. Aqui pela RFM, da cidade de Rafar. Porque daqui do alto da cidade de Rafar eu já posso observar as luzes da minha querida Avenida Pio XII. E também as luzes da minha querida Avenida José Aniquino. Que todos vocês tenham um ótimo finalzinho de sábado. Uma madrugada mais do que excelente. Um domingo mais do que especial na vida de vocês e da sua família. Uma semana toda iluminada pelo nosso Senhor Jesus Cristo, iluminando o nosso caminho para que nós não venhamos a cair em armadilhas, que é o mais importante na nossa vida. Certo, gente? Quando criança, a gente gostava de ficar olhando, observando as pessoas. É, não sabia que esta atitude é sábia. Hoje eu sei, eu aprendi, para adquirir conhecimento, é preciso estudar, mas para adquirir sabedoria, é preciso observar. Um grande abraço a todos. E o galo canta cedo. Um beijo. Tchau.
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0: 23:02.
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2: Hora certa.
0: 23:02.
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0: Salve, salve, Dom Juan!
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0: manchete.
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0: Tía.
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0: Obrigado.
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0: meu Deus. Foda.
1: Obrigado, gente. Beijo no coração.
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0: Obrigado, gente. Incrível.
1: Obrigado, meu parceiro.
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lá e traumatizei. 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

0: Obrigado.
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0: Um beijo, Marília Mendonça.
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0: Francisco. Calma, amor.
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0: bom demais, bom demais.
1: Valeu, Bruninho.
0: Vitinho, chega mais, meu compadre.
2: Vitinho ficou com ciúme que a gente lançou a dancinha aqui.
1: Então lança você a dancinha agora, vai.
0: Você vai lançar, vamos ver se a galera aprendeu. Vai fazer a dancinha, todo mundo, todo mundo.
2: Vamos lá.

0: Coisa linda, hein, Vitinho?
1: Show de bola, hein, Vitinho?
2: Bom dia.
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Queridos ouvintes da Rádio RFM 107,9, Rafardi, São Paulo, bom dia! Hoje é domingo, dia do Senhor. Daqui a pouco, logo mais às 9 horas, diretamente da Capela Nossa Senhora Aparecida do bairro popular de Rafardi, a Santa Missa em seu lar, Padre César Augusto, bom dia!

Ao meu amigo Chicão, Natan e toda a família, Deus abençoe, um ótimo domingo, uma semana cheia de saúde e paz. Zenaide, bom dia. Sandro, Janaína e Cíntia, bom dia. Uma ótima semana a todos, que seja cheia das bênçãos do nosso Pai do Céu. Bom dia!

0: seja nosso Senhor Jesus Cristo.
1: Para sempre seja louvado.
0: Quem me protege e me ampara é meu Deus. É o Senhor quem sustenta a minha vida. Quero ofertar-vos o meu sacrifício de coração e com muita alegria. Irmãos e irmãs, o Senhor que semeia a sua palavra em nossos corações, nos convida hoje a discernir sobre as situações que podem sufocar sua ação em nós. Nesta celebração, elevamos também nossa ação de graças pelo dom da vida de nossa irmã, Dona Maria Mancini Polesi, que celebra 100 anos de vida, testemunho da fidelidade e do amor de Deus. Celebremos na certeza de que o Espírito que nos reúne também nos ajudará a separar o joio do trigo.

0: Bom dia, povo de Deus.
1: Bom dia.
0: Que alegria nos reunirmos como família de Deus neste domingo, celebrarmos a Santa Eucaristia. E hoje eu me sinto honrado porque nós estamos celebrando esta missa em ação de graças pelos 100 anos de Dona Maria Mancini, né, Dona Maria? Dona Maria, que faz parte da nossa comunidade, já foi ministra da Eucaristia, já teve em várias frentes pastorais, e hoje nós estamos celebrando estes 100 anos, né? Então é uma graça muito grande para ela, mas também para nós, de podermos ver o seu testemunho de vida aqui com seus filhos, netos, bisnetos, tataranetos, toda uma família, né, que celebra o dom da vida da sua matriarca. Celebramos também hoje esta missa pela intenção do sétimo dia de falecimento de Vornei Lazzarini Júnior. Pedimos a graça de Deus e o consolo do Espírito Santo para a família enlutada aqui presente. Gostaria também de deixar o meu bom dia com todos aqueles e aquelas que nos acompanham pela rádio RFM de Rafar. Que nesta manhã Deus entre na tua casa, abençoe o teu lar, a tua família e traga esta proteção que vem do Espírito Santo. Amados irmãos e irmãs, antes de começarmos a nossa missa, hoje eu vou apresentar para vocês uma criança que vai ser batizada no próximo final de semana. Gostaria de chamar os pais aqui com esta mocinha que vai ser apresentada para a comunidade, para que nós possamos rezar por ela. Ela estava um pouco tímida, mas eu falei para ela, olha, todo mundo lá é gentil, né? Então nós vamos rezar por ela, para que a gente possa ter um belo batismo e ela também possa crescer na fé dos seus pais, na nossa fé, na fé da igreja. Então, com uma calorosa salva de palmas, acolhamos esta criança que vai ser batizada. Em nome do Pai, do Filho e do Espírito Santo.
1: Amém.
0: A graça de nosso Senhor Jesus Cristo, o amor do Pai e a comunhão do Espírito Santo estejam convosco.
1: Bendito seja Deus que nos reuniu no amor de Cristo.
0: Irmãos e irmãs, para bem celebrarmos esta Santa Eucaristia, reconheçamos que somos pecadores, confiantes no amor misericordioso do nosso Deus, supliquemos o seu perdão.

0: Todo-Poderoso, tenha compaixão de nós, perdoe os nossos pecados e nos conduza à vida eterna.
1: Amém.

0: Oremos. Coloquemos diante do altar do Senhor as intenções, pedidos, agradecimentos que hoje trazemos em nossos corações. Senhor, sede propício a vossos fiéis e benigno, multiplicai neles os dons da vossa graça, para que fervorosos na fé, esperança e caridade, perseverem sempre vigilantes na observância dos vossos mandamentos. Por nosso Senhor Jesus Cristo, vosso Filho, que é Deus, e convosco vive e reina na unidade do Espírito Santo, por todos os séculos dos séculos.
1: Amém.

0: Leitura do livro da sabedoria. Não há além de ti outro Deus que cuide de todas as coisas e a quem devas mostrar que teu julgamento não foi injusto. A tua força é princípio da tua justiça e o teu domínio sobre todos te faz para com todos indulgente. Mostras a tua força a quem não crê na perfeição do teu poder. E nos que te conhecem, castigas o seu atrevimento. No entanto, dominando tua própria força, julgas com clemência. E nos governas com grande consideração. Pois quando quiseres, está ao teu alcance fazer uso do teu poder. Assim, procedendo, ensinaste ao teu povo que o justo deve ser humano. E a teus filhos deste a confortadora esperança de que concedes o perdão aos pecadores. Palavra do Senhor.
1: Graças a Deus.

0: Leitura da carta de São Paulo aos Romanos. Irmãos, o Espírito vem em socorro da nossa fraqueza, pois nós não sabemos o que pedir, nem como pedir. É o próprio Espírito que intercede em nosso favor, com gemidos inefáveis. E aquele que penetra o íntimo dos corações, sabe qual é a intenção do Espírito. Pois é sempre segundo Deus que o Espírito intercede em favor dos santos. Palavra do Senhor.
1: Graças a Deus.

Naquele tempo, Jesus contou outra parábola à multidão. O reino dos céus é como um homem que semeou boa semente no seu campo. Enquanto todos dormiam, veio o seu inimigo, semeou joio no meio do trigo e foi embora. Quando o trigo cresceu, as espigas começaram a se formar. Apareceu também o joio. Os empregados foram procurar o dono e lhe disseram: Senhor, não semeastes boa semente no teu campo? De onde veio então o joio? O dono respondeu: Foi algum inimigo que fez isso. Os empregados lhe perguntaram: Queres que vamos arrancar o joio? O dono respondeu: Não. Pode acontecer que, arrancando o joio, arranqueis também o trigo. Deixai crescer.

um e outro até a colheita. E no tempo da colheita direis aos que cortam o trigo: arrancai primeiro o joio e amarrai-o em feixes para ser queimado. Recolhei, porém, o trigo no meu celeiro.

Para aqueles que se lembram, domingo passado, Jesus nos contava, ou melhor, ele nos ensinava as realidades do reino dos céus através de uma parábola. Vocês lembram qual foi a parábola do domingo passado? A parábola do bom semeador, justamente. Aonde o semeador passava semeando, sementes caíam na estrada, os passarinhos comiam, sementes caíram naquele terreno pedregoso, até germinava, mas o sol matava porque não tinha raiz profunda. Sementes que caíram no meio dos espinhos, cresceram, germinaram, mas os espinhos abafaram. E aquele último cenário onde as sementes caíram em terra fértil. E aí cresceu, criou raiz, produziu fruto. Hoje, Jesus continua dentro da mesma realidade da agronomia, do homem do campo. Só que hoje ele usa uma parábola diferente. Ele diz que o reino dos céus, as coisas de Deus, é semelhante a um plantio de trigo, aonde vem o inimigo e no meio planta o joio. Então veja, o semeador levantou-se e disse, hoje o dia está bom para semear. É o tempo correto de semear. É a lua correta de semear. Hoje é tudo na base da tecnologia, né? Mas quando eu era pequenininho, a gente não plantava assim no dia que dava, né? Você tinha que olhar a lua, você tem o mês certinho, dependendo de cada coisa, você não podia plantar. Você tem os dias, os momentos certos. E o semeador, segundo a lua, vem, planta o trigo. Ele planta o trigo. O inimigo, por inveja, no meio daquele mesma plantação, planta o joio. Eu não sei se vocês já viram um pé de joio e um pé de trigo, mas são muito semelhantes. Muito parecidos. Só que quando eles vão crescendo, crescendo, cada um vai tomando a sua forma e finalidade. O trigo dá o pendão e dá o fruto. E aí a gente faz o pão, faz o bolo e etc. O joio não dá nada. O joio é inútil. Não dá para a gente comer. E o que acontece, irmãos e irmãs? No meio desta plantação, os empregados começam a identificar. Olha, eu estou meio em dúvida, mas eu acho que não é pé de trigo. Isso daqui é um joio. E começam a ver que a plantação inteira está infestada de joio. Vão falar para o patrão e o patrão diz, foi algum inimigo que fez. E os empregados já vão, mas o senhor quer que a gente arranque? Nós já vamos lá, já vamos arrancar tudo, só vai ficar o trigo. Opa, pera, façam isso não. Porque se vocês forem fazer isso, tanto o trigo quanto o joio são muito parecidos. Vocês vão acabar arrancando o trigo no lugar de joio. Então espera crescer. O que der frutos será trigo. E aí vocês vão cortar e colocar no meu celeiro. Agora o que for joio, vão cortar, amarrar em feixes e nós vamos queimar. Mais uma historinha de Jesus que nos ensina uma realidade profunda para a nossa vida espiritual. A terra é a mesma, o nosso coração. O semeador é o mesmo, Deus. A semente é a mesma, a palavra de Deus. O inimigo é o mesmo, é o diabo. Só que nós estamos aqui hoje para poder olhar e discernir o que está crescendo na terra do meu coração. O que eu permiti, ou melhor, o que eu estou permitindo que cresça na terra do meu coração. É trigo que vai frutificar, que vai poder depois alimentar os outros, ou é o joio que não serve para nada? Hoje, irmãos e irmãs, nós precisamos tomar esta consciência, ou melhor, assumir esse compromisso para com Deus e para conosco mesmos, de olhar para a nossa vida. As minhas obras têm sido obras de joio, que não têm produzido fruto nenhum, ou melhor, às vezes são até obras negativas, que produzem consequências negativas na minha vida e na vida dos outros. Ou elas têm sido um trigo, têm produzido bem, gerado vida, gerado esperança, gerado fé, gerado amor, gerado confiança. O que tem crescido no meu coração? Porque o inimigo chega à noite
E de maneira sorrateira vai colocando no nosso coração essa semente, que é muito parecida. E às vezes nós vamos alimentando. Nós vamos alimentando raiva, nós vamos alimentando ódio. Nós vamos alimentando coisas que nós achamos que são boas. Né? Ontem eu dava um exemplo na missa à noite, dizia, aquela pessoa, né, que vai na casa do vizinho, que vai na casa do parente e começa a falar do outro, dibuia o outro todinho, fala mal até da última geração daquela pessoa. E no final fala assim, a gente tem que rezar por ela. Tudo que nós falamos não é fofoca, é para a gente poder rezar por ela. É fofoca sim, é joio que você está alimentando. Ou senão pessoas que se matam de trabalhar, é de domingo a domingo, estão com aquelas olheiras, não tem um descanso, não tem um tempo para a família, não tem. E elas sempre se justificam, eu estou cuidando do futuro dos meus filhos. Será que é mesmo? Porque se um filho que vai crescer sem o pai, porque assim, quem trabalha domingo a domingo não tem muito tempo de vida. Né? Se um filho que vai crescer sem a presença da mãe, você está cuidando do futuro dele? Será que você não está deixando que a ganância tome conta dos teus pensamentos e do teu coração? Porque você gosta de ter aquela grande quantia de dinheiro no final do mês? Você gosta de ter um padrão de luxo? Você gosta de se deixar consumir pelo trabalho e não lembrar da tua família, das coisas de Deus? Não é zelo, é joio, é ganância. E às vezes vai crescendo no nosso coração. E nós vamos arrumando desculpas para dizer, é trigo, padre, é coisa boa. Mas no fundo, no fundo, não é. Então hoje, nós precisamos provar o espírito que nos move. Como já diziam os padres da igreja, aqueles homens lá de antigamente, dos séculos primeiros, onde eles diziam, nós precisamos pedir a Deus o discernimento dos espíritos. Nós não podemos simplesmente sair fazendo, porque muitas vezes são plantadas na nossa vida sementes de joio. Ou se não, irmãos e irmãs, o exemplo mais clássico, pessoas que estão na tua vida aí, ó, que são joio. Sabe aquelas, não, você tem que fazer isso. Ai, mas você tem que parar de ser bobo. Ah, mas você tem que, só jogando semente ruim, jogando nessa terra fértil do teu coração semente ruim. E você vai acolhendo, vai colocando, vai regando e vai tirando o espaço do trigo crescer, porque você só está cultivando joio. Aí o reino de Deus não cresce, porque você fica só acolhendo coisas ruins de pessoas ruins. Então este joio precisa ser tirado, já lançado fora. Por isso discernimento dos espíritos. O que me move? Qual é a finalidade da minha ação? O que eu estou fazendo vem de Deus ou não vem de Deus? Vai glorificar a Deus ou não vai glorificar a Deus? Nós deveríamos pedir a cada decisão que vamos tomar a ação do Espírito Santo, a luz do Espírito Santo. Vai glorificar a Deus o que eu vou fazer? Vai ser, eu vou colher bons frutos para a maioria? Ou não? Só vai alimentar a minha vaidade. Aqui está a chave. E nós precisamos, sim, não viver a nossa vida de qualquer jeito, mas começar a analisar as nossas ações, porque ainda dá tempo de arrancar o joio do meio do trigo. Ainda dá tempo de fazermos uma limpa nesta plantação, para que somente as coisas de Deus cresçam nos nossos corações. Ainda dá tempo de sermos esta terra que produz fruto. Ainda dá tempo. E eu gostaria, nesta última parte da homilia, falar sobre uma realidade que às vezes nós estamos meio que dormindo na nossa sociedade.

nós estamos aceitando. Essa realidade é a realidade da relatividade, que o Evangelho é claro hoje. O que é isso, padre? Ô,

0: As coisas não são assim, cada um faz a sua verdade e vive no seu mundinho. Não é assim. Mas é a doença da nossa sociedade, a relativização das coisas, que entra agora dentro da fé. Que entra na fé. Com as frases mais conhecidas, que vocês já escutaram 1 milhão de vezes. O que importa é o coração. Não, Deus, ele acolhe todo mundo e todo mundo vai poder entrar no reino dos céus da maneira que vem. Porque Deus acolhe, Deus é misericórdia. Só que a palavra de Deus, ela é muito clara e existe uma teologia da separação. Hoje, nesta parábola, Jesus é claro. Vocês vão, quando crescer o joio e o trigo e vocês souberem a distinção, o joio vai ser ceifado, amarrado em feixe e queimado, ó, de um lado. E o trigo, vocês podem fazer a colheita e colocá-lo no meu celeiro. Que Jesus diz na parábola? Pode cortar tudo e coloca lá no meu celeiro o joio e o trigo, é isso? Não é. Quando Jesus olha e diz para os seus discípulos, né, falando sobre a segunda vinda, a sua última vinda, aonde haverá uma separação dos cordeiros e das ovelhas, aqueles que virão à sua direita, aqueles que virão à sua esquerda, aqueles que serão encontrados dignos e os que não serão encontrados dignos. Então nós não podemos nos deixar contaminar por essa teologia da relativização, aonde você pode ser joio, aonde você pode ser trigo, e não tem problema, porque Deus vai colocar todo mundo junto no mesmo balaio. Não vai. Essa é a verdade. Não vai. Nós estamos aqui, a palavra de Deus está aqui, Deus está aqui para que nós possamos fazer o trabalho de arrancar o joio do nosso coração. Não nos deixemos enganar. Não nos deixemos enganar. Ah, mas se Deus é tão bom assim, por que ele não pode me acolher com o coração cheio de joio? Porque ele está te dando tempo para você limpar esse coração. Porque ele está te dando tempo para você entrar no reino dos céus e você poder aproveitar daquilo que ele está preparando para você. Esse coração cheio de joio que você quer cultivar, não pode entrar no reino dos céus. Então a bondade de Deus está se manifestando na nossa vida. Ele está dando tempo para a nossa conversão. E nós não queremos enxergar isso. Nós queremos viver uma vida de qualquer maneira. Quando fecharmos os olhos, chegar lá e falar assim, tá certo que eu estou com um monte de joio aqui, mas eu quero entrar no teu celeiro. E aí escutaremos da boca de Deus. Não pode entrar. Não dá para entrar. E aí, gente, escuta o que o padre está falando. Vocês podem até se espernear na frente do padre, esbravejar, ficarem bravos, gritarem comigo, mas diante de Deus, a última palavra é dele. Pode até dizer que o padre não é misericordioso, porque o padre não... Ah, é porque olha aqui, não é bem assim, padre. A palavra, a última palavra é a palavra de Deus. E a palavra de Deus não faz curva, a palavra de Deus não retorna, a palavra de Deus é única. Se é não, é não. Se é sim, é sim. Não nos esqueçamos disso. Deus não é homem para mentir e para ficar voltando atrás. Então ele dá o tempo de conversão, ele é misericordioso, mas nós precisamos aproveitar. Aproveitar do tempo que ele nos dá para fazermos uma bela separação e termos uma bela colheita. Deixemos que a sua palavra toque o nosso coração, que nesta semana que vamos ter diante de nós, possamos identificar o joio que vai crescendo, já arrancando, jogando fora, queimando, para que nunca mais volte ao nosso coração. Amém.
1: Amém.
0: Louvado seja o nome de nosso Senhor Jesus Cristo.
1: Para sempre seja louvado.
0: Em pé juntos, professemos a nossa fé. Creio em Deus Pai,
1: Todo-Poderoso, Criador do céu e da terra, e em Jesus Cristo, seu único Filho, nosso Senhor, que foi concebido pelo poder do Espírito Santo, nasceu da Virgem Maria, padeceu sob Pôncio Pilatos, foi crucificado, morto e sepultado.

0: desceu à mansão dos mortos, ressuscitou ao terceiro dia, subiu aos céus, está sentado à direita de Deus Pai Todo-Poderoso, donde há de vir a julgar os vivos e os mortos. Creio no Espírito Santo, na Santa Igreja Católica, na comunhão dos santos, na remissão dos pecados, na ressurreição da carne, na vida eterna. Amém.
1: Caros fiéis, sempre sabemos que o que pedir em nossas orações, nem sempre sabemos o que pedir em nossas orações. Deixemos, pois, que o Espírito Santo interceda por nós e invoquemos com confiança o Pai Celeste, dizendo:
2: todos, Senhor, nosso refúgio, ouvi-nos. Senhor, vosso nome é reconhecido, adorado e louvado entre as nações. Ajudai-nos a reconhecer as sementes da verdade presentes nas culturas e a viver a unidade na diversidade dos dons, nós os pedimos.
3: Senhor, nosso refúgio, ouvi-nos.
2: Senhor, vós que nos ensinastes que o justo deve ser profundamente humano, fortalecei em nós a justiça que tem em vós o seu fundamento e protegei, de modo especial, os pequenos e os mais pobres. Nós os pedimos.
3: Senhor, nosso refúgio, ouvi-nos.
2: Senhor, que semeais a boa semente no campo, concedei-nos pela vossa graça acolher em nossas vidas a semente do reino e produzir frutos de justiça, amor e solidariedade. Nós os pedimos.
3: Senhor, nosso refúgio, ouvi-nos.
2: Senhor, nós vos damos graças pelos 100 anos de vida de Dona Maria. Continuai a sustentá-la com vossa graça, concedendo-lhe saúde, paz e perseverança na fé, para que seu testemunho de vida seja sinal de esperança e confiança em vosso amor. Nós os pedimos.
3: Senhor, nosso refúgio, ouvi-nos.
2: Senhor, nós vos entregamos Vornei Lazzarini Júnior, pedindo que acolhais em vossa paz e luz. Confortai o coração de todos que sentem sua falta e dai-nos força e esperança. Nós os pedimos.
3: Senhor, nosso refúgio, ouvi-nos.
1: Senhor Deus, acolhei nossas preces e fortalecei-nos neste tempo de conversão, para que, renovados pela vossa graça, possamos viver com fidelidade e alegria por Cristo nosso Senhor.
0: Amém.
1: Passamos juntos a nossa oração das ofertas.
0: Senhor, que cada coleta que eu der seja um verdadeiro agradecimento, um ato de amor, o reconhecimento de tua bondade para comigo. Sei que tudo que tenho de bom vem de ti. Paz, saúde, amor, prosperidade e bens. Ajudai-me a dar com liberdade e justiça, que eu possa amar cada vez mais o meu irmão. Quero ser um instrumento de paz e amor em tuas mãos. Que a minha coleta seja agradável a ti, Senhor. Amém.

0: Apresentai, irmãos e irmãs, para que o meu e o vosso sacrifício seja aceito por Deus Pai Todo-Poderoso.
1: Receba, ó Senhor, por tuas mãos este sacrifício, para a glória do seu nome, para o nosso bem e de toda a sua santa igreja.
0: Ó Deus, no único sacrifício da cruz, levastes à plenitude os diversos sacrifícios da antiga lei, aceitai esta oblação das mãos dos vossos fiéis, e santificai-a com a mesma bênção que destes à oferta de Abel, a fim de que sirva para a salvação de todos, o que cada um trouxe em vossa honra, por Cristo nosso Senhor.
1: Amém.
0: O Senhor

0: em Deus.
1: Demos graças ao Senhor nosso Deus.
0: É nosso dever e nossa salvação.
2: Na verdade é digno e justo, é nosso dever e salvação dar-vos graças, sempre em todo lugar, Senhor Pai Santo, por vosso amado Filho Jesus Cristo. Ele é a vossa palavra, pela qual tudo criastes. Ele é o nosso Salvador e Redentor, concebido do Espírito Santo e nascido da Virgem Maria. Ele, para cumprir a vossa vontade e adquirir para vós um povo santo, estendeu os braços na hora da sua paixão, a fim de vencer a morte e manifestar a ressurreição. Por isso, com os anjos e todos os santos, proclamamos vossa glória, cantando a uma só voz.

0: Na verdade, vós sois santo, ó Deus do universo, e tudo o que criastes proclama o vosso louvor. Porque por Jesus Cristo, vosso Filho e Senhor nosso, e pela força do Espírito Santo, dais vida e santidade a todas as coisas. E não cessais de reunir para vós um povo, que vos ofereça em toda parte, do nascer ao pôr do sol, um sacrifício perfeito. Por isso, ó Pai, nós vos suplicamos, santificai pelo Espírito Santo as oferendas que vos apresentamos, para serem consagradas, a fim de que se tornem o corpo e o sangue de vosso Filho, nosso Senhor Jesus Cristo, que nos mandou celebrar estes mistérios.
1: Enviai o vosso Espírito Santo.
0: Na noite em que ia ser entregue, Jesus tomou o pão, pronunciou a bênção de ação de graças, partiu e o deu a seus discípulos, dizendo: tomai todos e comei. Isto é o meu corpo, que será entregue por vós.

mesmo modo, no fim da ceia, ele tomou o cálice em suas mãos, pronunciou a bênção de ação de graças e o deu a seus discípulos, dizendo: Tomai todos e bebei. Este é o cálice do meu sangue, o sangue da nova e eterna aliança, que será derramado por vós e por todos para a remissão dos pecados. Faze isto em memória de mim.

0: mistério da fé.
1: Anunciamos, Senhor, a vossa morte e proclamamos a vossa ressurreição. Vinde, Senhor Jesus.
0: Celebrando agora, ó Pai, o memorial da paixão redentora do vosso Filho, da sua gloriosa ressurreição e ascensão ao céu, e enquanto esperamos sua nova vinda, nós vos oferecemos em ação de graças este sacrifício vivo e santo.
1: Aceitai, ó Senhor, a nossa oferta.
0: Olhai com bondade a oblação da vossa igreja e reconhecei nela o sacrifício que nos reconciliou convosco. Concedei que, alimentando-nos com o corpo e o sangue do vosso Filho, repletos do Espírito Santo, nos tornemos em Cristo um só corpo e um só Espírito.
1: O Espírito nos una num só corpo.
0: Que o mesmo Espírito faça de nós uma eterna oferenda, para alcançarmos a herança com os vossos eleitos, a Santíssima Virgem Maria, Mãe de Deus, São José, seu Esposo, os vossos santos apóstolos e gloriosos mártires, e todos os santos que não cessam de interceder por nós, na vossa presença.
1: Fazei de nós uma perfeita oferenda.
0: Nós vos suplicamos, Senhor, que este sacrifício da nossa reconciliação estenda a paz e a salvação ao mundo inteiro. Confirmai na fé e na caridade a vossa igreja que caminha neste mundo com o vosso servo Papa Leão e o nosso Bispo Devair, com os bispos do mundo inteiro, os presbíteros e diáconos, os outros ministros e o povo por vós redimido. Atendei propício às preces desta família que reunistes em vossa presença. Reconduzi a vós, Pai de misericórdia, todos os vossos filhos e filhas dispersos pelo mundo inteiro.
1: Lembrai-vos, ó Pai, da vossa igreja.
0: Acolhei com bondade no vosso reino os nossos irmãos e irmãs que partiram desta vida e todos os que morreram na vossa amizade. De maneira especial hoje rezemos pela alma de Vornei Lazzarini Júnior. Unidos a eles, esperamos também nós saciar-nos eternamente da vossa glória, por Cristo Senhor nosso. Por ele dais ao mundo todo bem e toda graça. Por

0: O Senhor nos comunicou o seu Espírito com a confiança e a liberdade de filhos e filhas. Digamos juntos: Pai nosso
1: que estais nos céus, santificado seja o vosso nome. Venha a nós o vosso reino. Seja feita a vossa vontade, assim na terra como no céu. O pão nosso de cada dia nos dai hoje. Perdoai-nos as nossas ofensas, assim como nós perdoamos a quem nos tem ofendido. E não nos deixeis cair em tentação, mas livrai-nos do mal.
0: Livrai-nos de todos os males, ó Pai, dai-nos hoje a vossa paz. Ajudados pela vossa misericórdia, sejamos sempre livres do pecado e protegidos de todos os perigos, enquanto aguardamos a feliz esperança e a vinda do nosso Salvador Jesus Cristo.
1: Vosso é o reino, o poder e a glória para sempre.
0: Senhor Jesus Cristo, dissestes aos vossos apóstolos: eu vos deixo a paz, eu vos dou a minha paz. Não olheis os nossos pecados, mas a fé que anima a vossa igreja, dai-lhe segundo o vosso desejo a paz e a unidade. Vós que sois Deus com o Pai e o Espírito Santo.
1: Amém.
0: A paz do Senhor esteja sempre convosco.
1: O amor de Cristo nos uniu.

0: Felizes os convidados para a ceia do Senhor. Eis o Cordeiro de Deus que tira o pecado do mundo.
1: Senhor, eu não sou digna de que entreis em minha morada, mas dizei uma palavra e serei salva.
0: Lembrando então das orientações da Igreja para recebermos a Santa Eucaristia, ser batizado na fé católica, ter feito já a primeira Eucaristia, o que supõe, né, uma catequese preparatória, e também, é claro, ter consciência de não estar em pecado grave. Faz mais de um ano que você não se confessa, né? Primeiro procure regularizar a tua situação sacramental, sacerdote, depois se aproxime da Eucaristia. Aqueles que forem comungar diretamente na mão, comungue diante do ministro que te deu a hóstia. Não saia com ela andando na igreja. E as crianças que ainda não fizeram a primeira Eucaristia, os jovens, em silêncio, pode se dirigir ao corredor central do lado direito do padre, para dar uma bênção individual a cada uma delas.

0: meu bom Jesus, perdoai-nos, livrai-nos do fogo do inferno, levai as almas todas para o céu e socorrei principalmente as que mais precisarem da vossa infinita misericórdia.
1: Oremos. Nós vos pedimos, Senhor misericordioso, permanecei junto ao vosso povo e fazei passar da antiga para a nova vida aqueles que iniciastes nos mistérios do céu, por Cristo nosso Senhor.
2: Amém.
1: Podemos nos sentar um instante para os avisos? Povo de Deus, amanhã nós teremos então, como toda segunda-feira, o nosso grupo de oração na Capela Santo Antônio às 19h30. E estou avisando para vocês que amanhã quem vai fazer a pregação então vai ser o Padre César. Vocês conhecem? Isso, eu mesmo, né? Então amanhã nós vamos ter este encontro marcado no grupo de oração da nossa comunidade paroquial, às 19h30 na Capela Santo Antônio. O tema será: e Deus enxugará de seus olhos toda lágrima. Então todo mundo está convidado para vivermos esse momento de devoção a Nossa Senhora, porque temos a oração do terço, depois de pregação da palavra de Deus, peçamos juntos o Espírito Santo que ilumine os nossos corações. No dia 29 de julho, gente, vocês sabem o que tem dia 29 de julho? O que a gente celebra? Sim ou não? Olha, vou deixar todo mundo de castigo. Dia 29 de julho, faz 3 anos que vocês me suportam com paciência. Muita paciência, né? 3 anos atrás eu chegava na comunidade e no dia 29 foi o dia da posse. Então o bispo veio, me deu a posse da paróquia como administrador paroquial. E dia 29 de julho agora, então quarta-feira, né? Daqui 2 semanas praticamente, nós vamos celebrar uma missa de ação de graças. Agradecer a Deus pelas orações de vocês, por esses 3 anos de ministério aqui na paróquia Nossa Senhora de Lourdes. Então nós vamos estar aqui na capela Nossa Senhora Aparecida às 19h30 para esta missa de ação de graças pelo 3º ano de posse então do Padre César. Aí quem puder vir, e vir com muita fé para pedir mais sabedoria ainda, né, para o padre, então, certo, vou estar agradecendo. Dia 31, para a juventude da nossa paróquia, está lançado o desafio Primeira Vigília Jovem, com o tema Chamados pelo Nome. Nós vamos começar a vigília na Capela Santo Antônio às 21h e vamos até então 5h30 da manhã. Então vai ser uma noite inteira de oração, escuta da palavra de Deus, louvor, testemunhos, orações, adoração, missa, né? Toda a vigília já está preparada, esquematizada, e os jovens estão então desafiados a estar conosco e não dormir das 21 até as 5h30. É gratuito o evento, não precisa de inscrição, chegue no horário, né? Traga um prato doce ou salgado para o momento dos cafezinhos e nós vamos viver este momento de graças. Pais, fiquem tranquilos, né? Porque às vezes os filhos são de menor. Vou deixar o meu filho ir, como que vai ser? Fique na paz, o padre estará lá. Não só o padre, né, gente? Também toda uma equipe de adultos, né, que vai ajudar tanto a conduzir os momentos de oração, quanto também estar ali fazendo a segurança. Às 22 horas o portão da capela se fecha para evitarmos a entrada de gente que não queira vir ali para rezar, mas só para bagunçar. Então, tudo está feito num sistema de segurança para a gente poder mesmo focar na oração. Também, povo de Deus, eu já lancei aqui, vocês já sabem, as 2 peregrinações que faremos para o ano de 2027. A primeira, no mês de janeiro, vai ser para Trindade, né? O Santuário do Divino Pai Eterno. Então vai ser do dia 3 ao dia 7 de janeiro. E a segunda peregrinação é para a Terra Santa, então no mês de setembro. Porque estou relembrando vocês, hoje no final da missa vocês vão receber este folhetinho, certo? Ele tem 2 lados, um lado, esse primeiro é o do Pai Eterno, com as informações aqui, número de telefone para você poder contactar a agência, já fechar o seu contrato. E temos também aqui na parte de trás, que é a peregrinação da Terra Santa. A Terra Santa, nós já chegamos aos 60% das vagas preenchidas, né? O padre limita essas peregrinações, porque eu sou sozinho e eu preciso dar conta de todo mundo. Então, para o Pai Eterno, nós vamos em um ônibus, e para a Terra Santa, então, é de 30 a 40 pessoas, não mais do que isso. Peço que, se você se interessa, já reserve o seu lugar, porque senão você vai ter que entrar na fila de espera. Nós não vamos com mais do que um ônibus para o Divino Pai Eterno. Amém, povo de Deus?
2: Amém.
1: Nós vamos então agora ter da parte do dízimo uma pequena dinâmica. Estamos no mês do dízimo, nos ajudando a conscientizar o que é este bem e como o dízimo faz o bem dentro da nossa comunidade. A equipe do dízimo preparou para nós uma pequena dinâmica para apresentar para a comunidade.
3: Nosso coração, muitas vezes, está assim, dividido, quebrado, sem entender por que ser dizimista. Hoje, vamos reconstruir o coração do dizimista. Dimensão religiosa. Meu amor a Deus

é o meu reconhecimento de que tudo que vem de Deus, eu devolvo o dízimo não por obrigação, mas por gratidão. É dizer, Senhor, sem ti nada sou. Sem essa parte, meu dízimo vira conta a pagar. Dimensão eclesial, meu amor à igreja.

é o que mantém nossa casa funcionando. É a luz, a água da igreja, a manutenção, a catequese. Meu dízimo mostra que eu pertenço a essa família e cuido dela. Quem ama, cuida da casa. Dimensão missionária. Meu amor pelo anúncio.

O dízimo não fica só dentro de nossa paróquia. Ele vai além dos muros. Ajuda a comprar bíblias, material de evangelização, ajuda a manter a diocese, o seminário. É dizer, eu quero que os outros também conheçam esse Deus que eu amo. Dimensão caritativa. Meu amor ao irmão.

0: culpa dos noves. Não posso dizer que amo a Deus se não ajudo o irmão que sofre. Parte do dízimo é para a caridade, para a cesta básica, para o remédio de quem precisa. É dízimo que vira pão na mesa do outro. Quando entendemos as quatro dimensões, descobrimos quem está no centro de tudo. O dízimo não é sobre dinheiro, é sobre um coração, o coração de Jesus. As quatro peças só fazem sentido quando ele está no centro. Quando eu sou dizimista, eu monto de novo meu coração no coração dele.
1: Agradecemos então a pastoral do dízimo por essa pequena dinâmica que nos ajuda a entender melhor a relação que nós precisamos a ter com o dízimo. Eu sempre bato na tecla, gente, que nós precisamos primeiro descobrir a dimensão espiritual. Senão o dízimo se torna, de fato, um carnê das Casas Bahia a pagar, né? Não é isso. Nós vimos aqui os quatro pontos, as quatro colunas do dízimo dentro da nossa comunidade, que tem essa vertente missionária, o amor ao próximo, o amor à igreja e o meu compromisso com Deus. E eu não sei se vocês perceberam, mas cada um dos pilares veio entregue por uma etapa, né, da vida humana. Então, uma criança, depois um jovem, um adulto e uma pessoa idosa. Isso significa que o dízimo, ele nos acompanha desde o começo. Padre, mas como uma criança pode ser dizimista? Sim, nós temos o dízimo mirim, né? Aquela criança

0: fazer a oração do dizimista, pedindo a bênção de Deus sobre os dizimistas de nossa comunidade e, ao mesmo tempo, pedindo também que inspire novos dizimistas para a nossa comunidade paroquial. Juntos, Senhor nosso Pai,
1: agradecemos por todas as bênçãos que derramais sobre nós e sobre a nossa comunidade. Pedimos que inspire novos corações a se tornarem dizimistas, reconhecendo que tudo o que temos vem de Ti, que a prática do dízimo seja um ato de amor e gratidão, um compromisso com a expansão do Teu reino e o sustento da nossa paróquia. Amém.
0: Vamos conhecer então hoje quem vai levar o presentinho do dizimista desta missa deste domingo. Ontem à noite foi um homem, hein, gente? Vamos ver hoje se quem vai levar vai ser uma mulher. Vamos lá. Eita, parece que vai ser o final de semana dos homens, hein? Olha aí, quem vai levar então para casa o presentinho do dizimista é o Tiago de Jesus Bueno de Aguiar. Tiago de Jesus Bueno de Aguiar. Se encontra? Não tem problema, vamos deixar na secretaria para que ele possa buscá-lo depois. Povo de Deus, eu vou pedir 2 minutinhos de vocês. Podem sentar, porque eu acho que a ocasião, ela nos pede isso. Nós estamos celebrando 100 anos da existência de uma pessoa aqui na nossa comunidade que marcou os nossos corações, tantos mais, né, de idade mais avançada, quanto também os mais novos. Então hoje a comunidade tem, né, uma pequena lembrança a oferecer hoje para Dona Maria, pedindo a Deus que possa de fato trazer essas bênçãos que vêm do céu. Então, Dona Maria, a senhora pode ficar em pé, vir aqui à frente. É simples, é um gesto simples, mas a comunidade gostaria de oferecer esta flor, símbolo da perseverança, e que vem sendo trazida, gente, pela tataraneta dela, viu? É a tataraneta dela. Então que nesse momento a gente possa manifestar o nosso amor, a nossa gratidão pela vida da Dona Maria, por tudo aquilo que ela fez pela nossa comunidade. Que Deus abençoe a senhora, viu? Estamos felizes de celebrar os 100 anos por Dona Maria. Vamos rezar uma Ave Maria por ela, gente? Em pé, juntos, confiemos a nossa querida Dona Maria Mancini, a Nossa Senhora Aparecida. Ave Maria,
1: cheia de graça, o Senhor é convosco. Bendita sois vós entre as mulheres. Bendito é o fruto do vosso ventre, Jesus. Santa Maria, Mãe de Deus, rogai por nós, pecadores, agora e na hora da nossa morte. Amém.
0: Gostaria também de chamar os membros da família, da pessoa que estamos rezando hoje, pedindo esta força de Deus, os membros da família do Vornei, que possam vir à frente para que nós possamos também manifestar a nossa solidariedade a esta família neste momento de luto e de dificuldade. Enquanto eles se dirigem, vamos rezar uma Ave Maria intercedendo por eles. Ave Maria,
1: cheia de graça, o Senhor é convosco. Bendita sois vós entre as mulheres. Bendito é o fruto do vosso ventre, Jesus. Santa Maria, Mãe de Deus, rogai por nós, pecadores, agora e na hora de nossa morte. Amém.

0: O Senhor esteja convosco.
1: Ele está no meio de nós.
0: Deus Todo-Poderoso vos abençoe na sua bondade, infunda em vós a sabedoria da salvação.
1: Amém.
0: Sempre vos alimente com

0: os alimentos da fé e vos faça perseverar nas boas obras.
1: Amém.
0: Oriente para ele os vossos passos e vos mostre o caminho da caridade e da paz.
1: Amém.
0: E a bênção de Deus Todo-Poderoso, Pai, Filho e Espírito Santo, desça sobre vós e permaneça para sempre.
1: Amém.
0: Que a alegria do Senhor seja a vossa força e de em paz, e que o Senhor vos acompanhe.
1: Graças a Deus.
0: Um abençoado domingo a todos e uma santa semana.
1: Obrigada igualmente.

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0: Maraísa.
1: Amo vocês. Muito obrigado.
2: Também amo você, gente. Muito obrigada, viu? Ai.

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0: chama sua Luísa! Matheus e Cauã!
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2: Eu quero que vocês façam muito barulho pros meus amigos Hugo e Guilherme.

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0: bom demais, bom demais.
1: Valeu, Bruninho.
0: Vitinho, chega mais, meu compadre.
2: Vitinho ficou com ciúme, porque a gente lançou a dancinha aqui.
1: Então lança você a dancinha agora, vai.
0: Você vai lançar, vamos ver se a galera aprendeu. Vai fazer a dancinha, todo mundo, todo mundo.

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0: o Diego Vitor Hugo.
1: Obrigado, Bruno Marrone, por aceitar o convite de cantar essa moda linda com a gente.
2: Falou, menino, sucesso pra vocês.
3: Ô, moçada.
4: Obrigado a vocês, viu?
0: Muito obrigado.
4: Obrigado mesmo.
5: Oh, meu!

0: bichinho?
1: Sim, quanta honra. Deus abençoe sempre o seu trabalho, viu? Seu projeto.
2: Obrigado demais, cara.
0: Gente, por favor, façam muito barulho. Muito barulho. Henrique e Juliano na parada.
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0: Obrigado, Solange.
1: Bruno.
0: Deus te abençoe muito.
1: Obrigada,
0: você faça muito, muito mais ainda, se existe essa possibilidade.
1: Obrigada,
0: de sucesso, tá bom?
1: Obrigada.
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0: Valeu! 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
2: Assim fica fácil. Beleza. Essa história aqui foi toda construída a partir de parcerias. A história do monobloco, é. E aí, para louvar uma parceria que eu tive a moral e a honra de me intrometer, é, com o Bino, com o Lazão, com o Da Gama e com o Tony Garrido, né? Cidade Negra, essa bandaça. É, eu tive o prazer de compor com eles essa canção que vai seguir, chamada Girassol.

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2: Boa tarde, irmão, irmã, você que está nos acompanhando pela Rádio RFM de Rafar. Que graça, que alegria estar com você. Neste momento da tarde, vamos agradecer ao Senhor por tudo aquilo que Ele tem nos dado durante todo este dia. Somos seus filhos e como um bom pai, como pai que acolhe, que perdoa, o pai que acompanha, Ele tem nos dado muitas coisas. Então neste momento, que seja um momento de agradecer. Pelas mãos de Maria, apresentemos ao Senhor todos os nossos agradecimentos do dia. Desde o momento em que acordamos até este momento de agora. Saibamos ter um coração grato, um coração cheio de generosidade. Então pelas mãos de Maria, agora, junto com Nossa Senhora, rezemos todos juntos uma Ave Maria, agradecendo ao Senhor pelo dom do nosso dia. Ave Maria, cheia de graça, o Senhor é convosco. Bendita sois vós entre as mulheres. Bendito é o fruto do vosso ventre, Jesus. Santa Maria, Mãe de Deus, rogai por nós, pecadores, agora e na hora de nossa morte. Amém. Amado irmão, amada irmã, receba agora, pela intercessão de Nossa Senhora, a bênção de Deus Todo-Poderoso e Rico em Misericórdia. Que esta bênção repouse sobre a tua casa, sobre a tua família, sobre a água que agora está à frente do teu rádio, este sal que você colocou também para ser abençoado, exorcizado, objetos. Que a bênção de Deus repouse sobre os doentes da nossa comunidade, sobre todos aqueles e aquelas que estão afastados da vida com Deus. Que esta bênção de Deus te fortaleça. Ele que é Pai, Filho e Espírito Santo. Amém. Um forte abraço, que Deus abençoe e excelente noite a todos.
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0: Valeu. Obrigado.
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0: Obrigado.
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aproveitar minha oportunidade, que eu tô aqui, queria fazer essa participação aí da Cici, da música da Cici. Acho que tem um pouco a ver comigo, vá! Queria dizer pra Tuz, muito obrigada de estar aqui hoje, que eu contatei Alexandre Pires. Bonito, bonito! Aqui, as meninas aqui! Que isso tudo aqui é meu. Essas cortinas são minhas. O músico é meu. Alexandre Pires é meu. O público é meu. É tudo meu. É de que grama eu tenho. Só me falta, meu gramô.

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Só tinha na lata de lixo, casca de laranja.

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